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1: 1:22.
2: Boa noite.
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0: duas horas.
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1: 4 e 11.
2: Boa noite.

0: 5 horas. 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
1: 5 e 14.
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1: 5 e 26.
2: Bom dia.
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0: 6 horas.
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2: Nos Açores.
3: Sérgio Costa, bom dia. Vamos às notícias em destaque.
4: Olá, Viva, bom dia. Aumenta o número de cuidadores informais, mas permanecem os principais problemas, diz a associação que representa o setor. Gilberto Madail critica Cristiano Ronaldo.
3: Começa agora o Jornal das 6.
4: A falta de resposta para o descanso continua a ser um dos principais problemas para os cuidadores informais. O número de cuidadores aumentou até ao final de agosto, mais 19 mil do que no ano passado, mas os problemas continuam. O governo diz que os projetos-piloto da Bolsa de Cuidadores já abrangem 48 concelhos. No entanto, a Associação do Setor garante que muitas dessas soluções não chegam efetivamente às famílias. Maria dos Anjos Catapirra, vice-presidente da Associação Nacional de Cuidadores Informais, alerta que há pessoas nesta situação que, por exemplo, continuam a adiar os próprios cuidados de saúde.
5: Muitos de nós adiam tratamentos médicos porque não há unidades de apoio à pessoa que cuidamos. Pessoas que precisam de operações que não são tão urgentes como isso, que as adiam consecutivamente porque não têm onde deixar as pessoas cuidadas.
4: Portugal tinha no final de agosto mais de 19 mil cuidadores informais, um aumento de cerca de 18% face ao início de 2025, dados do governo enviados à Renascença neste Dia Europeu do Cuidador. São de prever constrangimentos nos serviços de imigração. Hoje há a greve dos trabalhadores da Agência para a Integração, Migrações e Asilo. Exigem suplementos de valor igual ao da PSP e da GNR, de 160 euros para este ano e de 230 para o próximo. Uma exigência justa, diz Manuela Nisa, do Sindicato dos Técnicos de Migração.
6: Muito antes de tudo isso, apresentadas as mesmas reivindicações, com a mesma justificação, porque no fundo nós temos as mesmas especificidades que eles, à exceção da detenção e a expulsão do país.
4: Manuela Nisa, do Sindicato dos Técnicos de Migração. O sindicato admite novas paralisações se o governo não apresentar respostas concretas nas próximas semanas. Também em greve, os técnicos de reinserção e serviços prisionais. O sindicato contesta a revisão de carreiras aprovada, que admite estar aquém do negociado. Está também agendada uma manifestação junto ao estabelecimento prisional do Porto, a partir das 11 da manhã. Para negociar a atualização de salários, o governo reúne-se hoje com os sindicatos da administração pública. O encontro acontece dias antes da entrega do orçamento do Estado para o próximo ano, prevista para o final desta semana. A base remuneratória da administração pública é, neste momento, de 935 euros. Cristiano Ronaldo está obcecado com algo. São palavras de Gilberto Madail, antigo presidente da Federação Portuguesa de Futebol, sobre a polémica dos últimos dias que culminou com o abandono do capitão do estágio da seleção portuguesa. À Renascença, Madail elogia Jorge Jesus e Pedro Proença pela gestão da crise. Quanto a Cristiano, fala numa postura de pouca humildade e com objetivos alheios à seleção nacional.
7: Deixou-me muito triste de ver como o Cristiano Ronaldo foi apoiado na seleção. E agora esta situação, que só dá para perceber quem está obcecado com alguma coisa. Não sei o que é, mas não me interessa. O Ronaldo deveria ter a humildade para reconhecer que foi também através da Federação que ele teve todo o prestígio que tem hoje.
4: Declarações de Gilberto Madail, antigo presidente da Federação Portuguesa de Futebol, sobre um dos casos, o caso do momento, o caso Cristiano Ronaldo. Gilberto Madail, Sandra e Paulino, a deixar críticas ao craque português, ao capitão da seleção, por ter abandonado o estágio da Seleção Portuguesa de Futebol.
8: Pois, cada vez se juntam mais vozes críticas, sim, seja de um lado, seja do outro, não é?
4: Ainda assim, ele elogia Jorge Jesus e Pedro Proença, mas também não deixa nestas declarações à Renascença, Gilberto Madail, de criticar alguma diferença que o selecionador teve para com Cristiano Ronaldo. Isto depois de toda a polémica, a dizer ele pode regressar quando quiser. Enfim, algo contraditório também para ler no site da Renascença estas declarações de Gilberto Madail.
8: É isso mesmo. Ora, eu penso isto. Se está a dar tanta importância, se é isto, alguém vai ter que estancar um bocadinho esta crise.
4: É verdade.
8: Alguém, para mim, deveria ser o presidente da Federação Portuguesa de Futebol, que em momentos bons e bonitos aparece sempre, também ele bom e bonito. E não é exatamente o que está a acontecer.
4: Exato.
8: Devia acontecer. Jesus já, permita uma expressão, já pôs a cabeça no cepo, já disse o que tinha a dizer. Agora,
4: à sua maneira, também, exato.
8: Exatamente. Falta vir o presidente da Federação, falta vir também Cristiano.

0: É isso,
1: exatamente.
2: Até já, desenvolvimentos.
1: Até já, Sérgio,
2: até já.
3: Bom dia, são 40 euros na bomba 2.
4: Tem App My Repsol?
3: Tenho.
4: Então vai poupar mais 4 euros em saldo. O que é que acha?
3: Acho bem.
4: Só isso?
3: Acho ótimo. Espetacular.
4: Só até 1 de novembro.
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1: 6:31.
2: Bom dia.
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0: 7 horas. 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
1: Eis nos Açores. Olá, Sérgio Costa.
2: Bom dia, Ana.
1: Bom dia e boa terça-feira. Bom que as mesmo. Pessoas vão enganar-se, vão achar que é segunda e é não terça, é, é terça. Então, e que notícias marcam a atualidade?
2: Aumenta o número de cuidadores em Portugal, mas problemas persistem, diz a Associação do Setor. Há mais pessoas com passes ferroviários, mas a oferta não acompanha aumento de utentes.
1: E olá, Luís Aresti, no desporto, o que é que
3: olá,
1: nos contas?
3: Bom dia, novela Ronaldo Jorge Jesus. Afinal, a zanga pode ter começado em Alvalade.
1: Estão agora 18 graus em Lisboa, acorda com chuva e 17 graus no Porto, Faro com 20. Vamos contar-lhe que notícias marcam esta manhã de terça-feira, a edição de Sérgio Costa.
2: Abrir a informação de que 2 em cada 3 jovens europeus sofreram abusos e violência durante a infância. É o que conclui um inquérito que acaba de ser divulgado pela Organização Mundial da Saúde. O estudo, realizado entre novembro de 2025 e janeiro deste ano, envolveu cerca de 26 mil pessoas entre os 18 e os 30 anos na União Europeia, Islândia e Noruega. 1 em cada 5 inquiridos diz ter vivido 4 ou mais situações de abuso, negligência ou violência doméstica. Mais de 76% afirmam ter necessitado de apoio especializado em saúde mental. Por cá, cada vez mais cuidadores informais, mas os problemas persistem. Portugal tinha, no final de agosto, mais de 19 mil pessoas a prestar cuidados, um aumento de cerca de 18% face ao início de 2025. São dados do Governo enviados à Renascença neste Dia Europeu do Cuidador. A falta de resposta para o descanso continua, contudo, a ser um dos principais problemas. Maria dos Anjos Catapirra, da Associação de Cuidadores, alerta que há pessoas nesta situação que, por exemplo, continuam a adiar os próprios cuidados de saúde.
4: Muitos de nós adiam tratamentos médicos porque não há unidades de apoio à pessoa cuidamos. Pessoas que precisam de operações que não são tão urgentes como isso, que as adiam consecutivamente porque não têm onde deixar as pessoas cuidadas.
2: Nesta altura, quase 8 mil cuidadores informais recebem um subsídio de apoio com um valor médio próximo dos 484 euros, um valor que, para a associação que representa estes cuidadores, continua longe de compensar quem deixa de trabalhar por falta de respostas para a pessoa cuidada.
4: Não é porque ela não queira trabalhar, é porque não há condições, nem há espaços que possam acolher as pessoas cuidadas com qualidade. Não me parece que isso seja um valor que corresponda às necessidades básicas do cuidador. E depois estamos a falar em 8 mil pessoas só com direito a subsídio e das outras todas.
2: Maria dos Anjos Catapirra, vice-presidente da Associação Nacional de Cuidadores Informais, um trabalho da jornalista Beatriz Lopes para ler em rr.pt. Este pode ser um dia complicado se tiver de recorrer aos serviços de imigração. Os trabalhadores da AIMA estão em greve, um protesto por suplementos de valor igual ao da PSP e da GNR, de 160 euros para este ano e 230 para o próximo. Uma exigência justa, diz Manuela Nisa, do Sindicato dos Técnicos de Migração.
5: Muito antes de tudo isso, apresentadas as mesmas reivindicações, com a mesma justificação, porque no fundo nós temos as mesmas especificidades que eles, à exceção da detenção e a expulsão do país.
2: Manuela Nisa, do Sindicato dos Técnicos de Migração. O sindicato admite novas paralisações se o governo não apresentar respostas concretas nas próximas semanas. Também em greve, os técnicos de reinserção e serviços prisionais contestam a revisão de carreiras. Para às 11 da manhã está marcada uma manifestação no Porto. Para negociar a atualização de salários, o governo reúne-se hoje com os sindicatos da administração pública. O encontro acontece dias antes da entrega do Orçamento do Estado para o próximo ano, prevista para o final desta semana. Em Espanha, Pedro Sánchez insiste na aprovação de medidas para a habitação. O pacote tinha sido rejeitado no Parlamento, mas o governo socialista vai submeter o plano à Comissão Permanente do Parlamento ainda antes das eleições antecipadas de 29 de novembro. O objetivo de Sánchez é garantir que as regras entram em vigor de forma provisória ainda antes das eleições. Em causa está a renovação automática dos contratos de arrendamento, tetos máximos para a subida das rendas e proibição de despejos até 2030. No futebol, Luís Aresta, há novos dados sobre as divergências entre Ronaldo e Jorge Jesus.
3: Segundo o jornalista Piers Morgan, amigo do internacional português, Jorge Jesus faltou ao prometido em 2 ocasiões. Na Noruega, quando disse a Ronaldo que jogaria 30 minutos e afinal o deixou a aquecer, e antes disso, no primeiro jogo em Alvalade, com o País de Gales, em que Jorge Jesus até terá pedido desculpas a Cristiano Ronaldo por o ter substituído ao minuto 67.
6: No primeiro jogo ele foi avisado que ia ter os 90 minutos, certo? É o Cristiano Ronaldo. E ele é tirado aos 67 minutos. E depois o treinador desculpou-se e disse que ele ia explicar que isso não deveria ter acontecido. Mas fez o contrário. Ele sai e tenta envergonhar o Ronaldo, colocá-lo de volta na sua caixa e dizer que todos os jogadores são importantes para ele.
3: All the players are as important to me. Incumprimento de promessas, não reconhecimento de estatuto, ausência de pedido de público de desculpas, o cocktail que levou Ronaldo a virar as costas a Jorge Jesus e à seleção. Uma atitude duramente criticada por Gilberto

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1: A Oliveirense entrou a ganhar na Liga Betclic de basquetebol. A equipa de Oliveira Dias Mais foi a Portimão vencer o Portimonense por 91-82 no arranque do campeonato. Powell foi o melhor marcador da formação oliveirense com 16 pontos. E houve também duas vitórias importantes no campeonato SAB-SEG de futebol. O Cesarense respondeu da melhor forma à pesada derrota sofrida na jornada anterior, vencendo o Vista Alegre por 3-0 no estádio do Mergulhão. A equipa de Cesar regressou assim aos triunfos na quinta jornada do campeonato. Também o São Roque venceu fora de portas. A formação sanroquense deslocou-se ao terreno do Morisquense e ganhou por 3-1, resultado que deixou São Roque entre as equipas da frente do campeonato. Menos feliz foi o fim de semana do Carregozense, derrotado por 2-0 na deslocação ao terreno do Oliveira do Bairro. E olhando já para os próximos compromissos, a equipa principal de futebol do Oliveirense regressa à competição no domingo, dia 11 de outubro, depois de uma pausa no campeonato. A formação de Oliveira Dias Mais desloca-se à Covilhã para defrontar o Sporting local em mais uma jornada da Liga 3. No campeonato SAB-SEG, o Cesarense desloca-se ao terreno do Recreio de Águeda, enquanto o Carregozense recebe o Fiães e o São Roque joga em casa diante do líder Argoncilho. Da bola passamos à cultura. A quinta edição do Azemais Jazz and Blues prossegue esta quinta-feira, dia 8 de outubro, no tema, depois da abertura do festival com Maria João e Buda Power Blues. O segundo concerto coloca em palco o João Tavares Quinteto, liderado pelo trompetista oliveirense João Tavares. O espetáculo começa às 9h30 da noite. O festival continuará depois ao longo do mês. Gabriela Soares apresenta-se em quarteto no dia 15, seguindo-se ainda Ardemos, no dia 18. O encerramento está marcado para 23 de outubro, com Cristina Branco e a Orquestra Jazz de Matosinhos. E no domingo, dia 11, os bombeiros voluntários de Oliveira Dias Mais voltam a colocar a cidade a caminhar. A 13ª Caminhada Solidária tem partida marcada para as 9h30 da manhã. O secretariado abre por volta das 8h e a organização apela às inscrições antecipadas. Este ano há um novo percurso, com uma extensão próxima dos 7 a 8 km. Pelo caminho, haverá uma paragem com animação, com a participação do DJ Differ e do grupo de samba Renascer. Depois de uma edição que chegou perto das 900 pessoas, os bombeiros voluntários de Oliveira Dias Mais assumem agora um objetivo: aproximar a caminhada dos 1000 participantes. Também no domingo há uma proposta para conhecer o património de Cesar de uma forma diferente. A Casa da Gastronomia do Nordeste das Terras Dias Mais, instalada na antiga padaria da Quinta da Casa do Monte, recebe mais uma etapa dos Sons do Património. O programa começa às 4 da tarde com um percurso pela Quinta da Casa do Monte, acompanhado por recriações e pela descoberta da história do espaço. Às 6 da tarde começa o concerto de A Cor das Algas, trio que junta percussão, acordeão e viola braguesa e cruza diferentes influências na música e instrumental. A iniciativa integra a 9ª edição dos Sons no Património, promovida pela Área Metropolitana do Porto e pelos municípios participantes. 89.7.

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1: Olá, vamos ao cama. Eu sou a Ana, que ouvi um tema dos Irmãos de Verdade. Para dedicar às minhas meninas, com um bom dia de trabalho, beijinho.

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2: Quero dedicar esta música a Rafael, Alexandra, Mateus e Cauã. Vivo e a cores.

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0: 8 horas.
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3: Muito bom dia, são 8, são 7 nos Açores. Olá, Sérgio Costa.
4: Bom dia.
3: Voltemos a ti para saber das notícias.
4: O número de cuidadores está a aumentar em Portugal, mas a Associação do Setor alerta para problemas sem solução. Redes criminosas estão a recrutar em Portugal, aproveitam-se do elevado custo de vida. Alerta do Oscott.
3: E Luís Aresta no Desporto, o que é que nos vens contar?
5: Mal-estar entre Ronaldo e Jorge Jesus começou no jogo com Gales, em Alvalade.
3: Estão 18 graus em Lisboa, 17 no Porto, 20 em Faro. Vai ser um dia de nuvens em todo o país. As notícias na Renascença com o Sérgio Costa.
4: Já lá vamos ao aumento do número de cuidadores, neste que é o Dia Europeu do Cuidador. Para já, acontece em Portugal. As redes criminosas estão a aproveitar-se da difícil situação económica de algumas famílias para recrutarem facilmente colaboradores e expandirem atividades ilegais. Este é um alerta do Observatório de Segurança, Criminalidade Organizada e Terrorismo. Em declarações ao podcast Isto Não É Só Europa, o presidente do Oscott, Francisco Rodrigues, reconhece que a dificuldade em pagar contas pode fazer aumentar o crime organizado, nomeadamente entre os mais novos. E dá exemplos.
6: Estamos a ver a acontecer aqui nas nossas próprias fronteiras, ainda há cerca de 15 dias, aqui no sul do Tejo, detectou-se rapazes com cerca de 16 anos para fazer, digamos assim, a ligação entre o ponto de recepção e o ponto de entrega de meios logísticos para o apoio ao tráfico de estupefacientes. Portanto, esse recrutamento é feito onde há debilidades, não é?
4: Francisco Rodrigues do Oscott, de acordo com o mais recente relatório da Europol, surgiram mais de 500 novas redes criminosas no ano passado na Europa. O Observatório de Segurança aponta a falta de especialistas como o principal problema no combate a este fenómeno. E no âmbito das operações de combate ao narcotráfico, a Marinha apreendeu este ano mais de 100 mil litros de combustível. São dados revelados pela Autoridade Marítima à Renascença. Combustível que, Liliana Monteiro, está a ser usado para operações e para algumas doações.
7: Este ano, a Polícia Marítima já apreendeu nas águas portuguesas 18 embarcações de alta velocidade, mais conhecidas por lanchas, e apreendeu mais de 100 mil litros de combustível. No que respeita a este combustível apreendido, a regra tem sido, mediante a autorização do Ministério Público, a utilização operacional nos meios da Autoridade Marítima Nacional, mas também a doações em entidades como, por exemplo, a Corpos de Bombeiros. Além da Polícia Marítima, cabe também à GNR interceptar e abordar embarcações, identificar, fazer detenções, apreensão até de droga. A GNR diz que não foi chamada a participar em operações marítimas, pelo menos até ao fim de agosto, operações conjuntas que tenham resultado em detenções.
4: Liliana Monteiro, e num ano em que o preço dos combustíveis está a subir de forma muito significativa, até agosto aumentou 24% o número de pessoas a recorrer a passos mensais e ao passo ferroviário verde. São dados da CP e comparam com o período homólogo do ano passado. No entanto, a oferta não está a acompanhar a maior procura, como registou a reportagem da Renascença, junto de quem utiliza habitualmente o transporte ferroviário.
8: Acaba por ficar mais em conta, até porque a vir aqui a 20 Fertagos e paguei 4,30€ por um bilhete de comboio.
9: É muito dinheiro.
8: É muito dinheiro. A fazer 30 dias, se fosse a fazer diariamente a tirar bilhetes, não havia carteira.
10: Consigo gerir apenas com comboios. Os sítios onde tenho a minha faculdade é à beira de um comboio e o alojamento onde fico também. E, portanto, significa que para mim tenho uma poupança mensal de 30€, que é bastante.
11: E há um fluxo muito, muito, muito grande de pessoas. Eu de manhã tenho que apanhar o comboio, vou naquele aperto, mas à tarde, às vezes, deixo passar 3 comboios para poder entrar num.
4: Excerto de uma reportagem de João Carlos Malta, pode ser lida na íntegra em rr.pt, aumentou 24% a aquisição de passes do transporte ferroviário. A CMVM propõe a criação de contas poupança isentas de impostos durante 3 anos. O relator sugere um novo instrumento de poupança até 250 mil euros. De acordo com o Jornal de Negócios, o investimento abrange várias classes de ativos em todos os mercados da OCDE. Em causa estão ações, fundos de investimento em bolsa e obrigações. 2 em cada 3 jovens europeus dizem ter sofrido abusos e violência durante a infância. Conclusão de um inquérito da OMS. André Rodrigues.
12: 2 em cada 3 jovens europeus dizem ter sofrido abusos, negligência, violência doméstica e outras experiências adversas na infância. É o que revela o estudo da OMS, com base nas respostas de 27 26 mil pessoas dos 18 aos 30 anos. O inquérito foi realizado na União Europeia e também na Noruega e na Islândia. Um em cada cinco dos inquiridos dizem ter vivido quatro ou mais experiências adversas na infância e destes, mais de 3 quartos afirmam ter recorrido a apoio profissional.
4: André,
12: o relatório da OMS, os jovens que estiveram expostos a este tipo de situação na infância correm maior risco de sofrer violência, muitos acabam por ser expostos ao risco de ciberbullying, mas também de exercer algum tipo de violência.
4: André Rodrigues, o essencial deste estudo da Organização Mundial da Saúde. No desporto, Luís Aresta continua a novela Ronaldo.
5: Afinal, não foi só o aquecimento sem ir a jogo na Noruega que irritou o Cristiano Ronaldo. Segundo Piers Morgan, jornalista e amigo do jogador, o mal-estar teve origem em Alvalade, onde o capitão da equipa tinha a promessa de jogar os 90 minutos com Gales e Jorge...
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2: Quero dedicar a música Espera de Fernando Daniel para a família Rodrigues. Abraço e beijinhos a todos.
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mulheres são a coisa mais bonita do mundo. São o pulso eterno, o início de tudo. E por isso devemos amá-las.

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2: Bom dia, sou o Jorge Dias. Queria ouvir Elvis Presley, Mentes Desconfiadas. Obrigado.

0: 8:43.
1: Bom dia.
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1: Os Açores. Olá, Sérgio Costa.
2: Olá.
1: Bom dia. Vamos lá saber o que marca a atualidade.
2: Carros elétricos já representam metade das vendas de ligeiros em Portugal, são dados de setembro. Nesta edição, fica a conhecer quem são os alunos da Engenharia Espacial, com a média mais alta de acesso ao ensino superior.
1: E temos Luís Aresta com as notícias do desporto. Bom dia, Luís.
3: Bom dia. Preocupação na cidade do futebol. Pedro Proença tenta o regresso de Cristiano Ronaldo.
1: São as notícias das 9 na Renascença, a edição de Sérgio Costa.
2: Carros totalmente elétricos já representam quase metade das vendas de veículos ligeiros em Portugal. De acordo com a Associação do Setor, a ACAP em setembro representaram mais de 47% e ultrapassam mesmo a cota de híbridos. Desde o início do ano, as vendas de automóveis ligeiros totalmente elétricos representam 29% das vendas, vendas que estão a crescer com a subida do preço dos combustíveis. São dados do mais recente relatório da ACAP, que, como dizia, traduzem a crise da alta do preço dos combustíveis, num ano em que os preços estão elevados. Por outro lado, até agosto subiu de forma significativa o número de pessoas a recorrer também a passes mensais e ao passe ferroviário verde, um aumento de 24%, dados da CP, que comparam com o período homólogo do ano passado. No entanto, a oferta não está a acompanhar a maior procura, como registra a reportagem da Renascença, junto de quem utiliza habitualmente o transporte ferroviário.
4: Acaba por ficar mais em conta, até porque a vir aqui vim de Fertagos e paguei 4,30€ por um bilhete de comboio.
5: É muito dinheiro.
4: É muito dinheiro. A fazer 30 dias, se fosse a fazer diariamente, a tirar bilhetes, não havia carteira.
6: Consigo gerir apenas com comboios, os sítios onde tenho a minha faculdade é à beira de um comboio e o alojamento onde fico também, e portanto significa que para mim tenho uma poupança mensal de 30€. Que é bastante.
7: E há um fluxo muito, muito, muito grande de pessoas. Eu de manhã tenho que apanhar o comboio, vou naquele aperto, mas à tarde, às vezes, deixo passar 3 comboios para poder entrar num.
2: Em abril e maio, meses que se seguiram ao começo da guerra no Irão e ao início da escalada do preço dos combustíveis, foram registadas as subidas mensais de adesão mais significativas. É um trabalho de João Carlos Malta que pode ser lido na íntegra em rr.pt. E é neste quadro de instabilidade e com os preços elevados que está previsto para daqui a meia hora o discurso de Luís Montenegro no Parlamento Europeu, em Estrasburgo. A intervenção do Primeiro-Ministro acontece depois de uma reunião com Roberto Metsola. Em causa estão eventuais cortes nos fundos europeus. O jornalista Tomás Anjinho Chagas está em Estrasburgo. Bom dia, Tomás. O que esperar do discurso de Luís Montenegro daqui a pouco?
8: Bom dia, Sérgio. O Primeiro-Ministro discursa num momento sensível aqui no Parlamento Europeu, nesta altura em que se discute o orçamento para os próximos anos. Paira a sombra de uma redução dos fundos europeus, desejada pelos países frugais como a Alemanha e rejeitada pelos países do Sul como Portugal. E a subida do custo de vida deve também ser um tema abordado. Deve ou não haver uma resposta europeia para o problema? Foi o que defendeu várias vezes nas últimas semanas o presidente português António José Seguro.
2: Obrigado, Tomás Anjinho Chagas, enviado especial da Renascença a Estrasburgo. Vai acompanhar a visita do Primeiro-Ministro ao Parlamento Europeu. Luís Montenegro, o discurso dentro de já menos de meia hora. Já acontece em Portugal. Redes criminosas estão a aproveitar-se da difícil situação económica de algumas famílias para recrutarem facilmente colaboradores e expandirem atividades ilegais. O alerta é do Observatório de Segurança, Criminalidade Organizada e Terrorismo. Em declarações ao podcast Isto Não É Só Europa, o presidente do OSCOT, Francisco Rodrigues, reconhece que as dificuldades em pagar contas pode fazer aumentar o crime organizado. E dá exemplos.
9: Vamos a ver a acontecer aqui nas nossas próprias fronteiras. Ainda há cerca de 15 dias, aqui no sul do Tejo, detectou-se rapazes com cerca de 16 anos para fazer, digamos assim, a ligação entre o ponto de recepção e o ponto de entrega de meios logísticos para o apoio ao tráfico de estupefacientes. Portanto, E esse recrutamento é feito onde há debilidades, não é?
2: Francisco Rodrigues do Oscote, de acordo com o mais recente relatório da Europol, surgiram mais de 500 novas redes criminosas no ano passado na Europa. O Oscote aponta a falta de especialistas como principal problema no combate a este fenómeno. Este pode ser um dia mais complicado se tiver de recorrer aos serviços de imigração. Os trabalhadores da AIMA estão em greve, um protesto por suplementos de valor igual aos da PSP e GNR. Junto à AIMA, no Porto, está o jornalista Jaime Dantas. Bom dia, Jaime. Os serviços estão a funcionar? Esse balcão abriu esta manhã?
5: Abriu, mas meia hora depois do habitual, depois das 8:30 da manhã, apenas para os casos judiciais, ou seja, agendamentos pedidos por um juiz. Todos os restantes requeridos através do website terão de ser remarcados. Constrangimentos que muito incomodam a cerca de 40 pessoas que esperam por atendimento aqui na AIMA do Porto. Muitos deles não tinham conhecimento da greve, ficaram a par dos constrangimentos através do aviso afixado na porta deste serviço.
2: Obrigado, Jaime Dantas, a acompanhar constrangimentos com a greve na AIMA. No futebol, Cristiano Ronaldo apresentou-se sorridente no regresso ao trabalho do Al Nassr. Já na Federação, Luís Aresta, o momento é de preocupação.
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11: A Oliveirense entrou a ganhar na Liga Betclic de basquetebol. A equipa de Oliveira Dias Meis foi a Portimão vencer o Portimonense por 91-82 no arranque do campeonato. Powell foi o melhor marcador da formação oliveirense com 16 pontos. E houve também duas vitórias importantes no campeonato SAB-SEG de futebol. O Cesarense respondeu da melhor forma à pesada derrota sofrida na jornada anterior, vencendo o Vista Alegre por 3-0 no estádio do Mergulhão. A equipa de Cesar regressou assim aos triunfos na quinta jornada do campeonato. Também o São Roque

Roque joga em casa diante do líder Argoncil. Da bola passamos à cultura. A quinta edição do Azumais Jazz and Blues prossegue esta quinta-feira, dia 8 de outubro, no tema, depois da abertura do festival com Maria João e Buda Power Blues. O segundo concerto coloca em palco o João Tavares Quinteto, liderado pelo trompetista oliveirense João Tavares. O espetáculo começa às 9h30 da noite. O festival continuará depois ao longo do mês. Gabriela Soares apresenta-se em quarteto no dia 15, seguindo-se ainda Ardemos, no dia 18. O encerramento está marcado para 23 de outubro, com Cristina Branco e a Orquestra Jazz de Matosinhos. E no domingo, dia 11, os bombeiros voluntários de Oliveira de Azumais voltam a colocar a cidade a caminhar. A 13ª Caminhada Solidária tem partida marcada para as 9h30 da manhã. O secretariado abre por volta das 8 e a organização apela às inscrições antecipadas. Este ano há um novo percurso, com uma extensão próxima dos 7 a 8 km. Pelo caminho, haverá uma paragem com animação, com a participação do DJ Differ e do grupo de samba Renascer. Depois de uma edição que chegou perto das 900 pessoas, os bombeiros voluntários de Oliveira de Azumais assumem agora um objetivo: aproximar a caminhada dos 1000 participantes. Também no domingo há uma proposta para conhecer o património de Cesar de uma forma diferente. A Casa da Gastronomia do Nordeste das Terras de Azumais, instalada na antiga padaria da Quinta da Casa do Monte, recebe mais uma etapa dos Sons do Património. O programa começa às 4 da tarde com um percurso pela Quinta da Casa do Monte, acompanhado por recriações e pela descoberta da história do espaço. Às 6 da tarde começa o concerto de A Cor das Algas, trio que junta percussão, acordeão e viola braguesa e cruza diferentes influências na música e instrumental. A iniciativa integra a 9ª edição dos Sons no Património, promovida pela Área Metropolitana do Porto e pelos municípios participantes. 89.7. Bom dia.

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2: Eu gostaria de ouvir Joel Santos, se esta casa hablara, para dedicar as meninas da Uber e a todos os ouvintes dessa maravilhosa rádio. Obrigada.

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2: Queria dedicar às minhas colegas do acabamento da FEPSA a música Bring Me to Life dos Evanescence.

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2: Nos Açores, bom dia Sérgio Costa.
3: Olá, viva Zé, bom dia Yazi Zé.
4: Bom dia.
2: Vamos aos destaques desta edição.
5: Portugal não entra no concurso da pedinchice, mas não quer corte de fundos. São palavras do Primeiro-Ministro esta manhã em Estrasburgo. 2 em cada 3 jovens europeus dizem ter sofrido abusos e violência durante a infância.
4: Para esta terça-feira tem máximas de 21 graus no Porto, Lisboa a chegar aos 25, Faro a chegar aos 24, Ponta Delgada com 23 e Funchal com 25.
2: Vai começar agora a edição das 10.
5: Não cortem os fundos. Apelo de Luís Montenegro esta manhã em Estrasburgo, numa declaração no Parlamento Europeu, ao lado de Roberto Metsola. O Primeiro-Ministro diz que Portugal rejeita entrar no concurso da pedinchice, uma expressão do Primeiro-Ministro. Luís Montenegro avisa, contudo, que a União Europeia precisa de fundos para ser competitiva. É o essencial. Tomás Anjinho Chagas, bom dia, dessa declaração do Primeiro-Ministro.
6: Bom dia, Sérgio. Isso numa altura em que se discute o orçamento da União Europeia para os próximos anos e paira a sombra de um corte pedido por países como a Alemanha e contrariado por países como Portugal, Luís Montenegro garante que para sermos competitivos precisamos desses fundos, mas assegura que Portugal não fica de mão estendida.
7: Estamos muito empenhados em poder fazer desta discussão não um concurso de pedinchice, mas a afirmação de valores de prosperidade e de justiça. A política de coesão é essencial para que a Europa tenha maior competitividade.
6: E numa altura em que Montenegro falava ao lado de Roberta Metsola, presidente do Parlamento Europeu, foi questionada sobre a continuidade ou não de António Costa na liderança do Conselho Europeu. Metsola não quis ser direta, mas acabou por dizer que o trabalho do antigo primeiro-ministro português na Europa é muito apreciado.
5: Obrigado, Tomás Anjinho Chagas, enviado ao especial da Renascença a Estrasburgo para acompanhar a declaração de Luís Montenegro no Parlamento Europeu. Luís Montenegro defende que não deve haver cortes nos fundos europeus para garantir competitividade à União Europeia. Já a Presidente da Comissão alerta para riscos de grandes cortes no próximo orçamento da União. Ursula von der Leyen defende que uma redução significativa das verbas poderá comprometer prioridades comunitárias. No debate, justamente, no Parlamento Europeu, ainda antes desta intervenção de Luís Montenegro, a líder do Executivo Comunitário alertou que a pressão sobre os preços da energia poderá agravar-se com a chegada do inverno. Defende, por isso, que a União combine medidas de apoio imediato com a redução da dependência dos combustíveis fósseis. Ora, por cá, carros totalmente elétricos já representam quase metade das vendas de veículos ligeiros em Portugal. De acordo com a Associação do Setor, a ACAP em setembro representaram mais de 47% e ultrapassaram mesmo a cota de híbridos. Desde o início do ano, as vendas de automóveis ligeiros totalmente elétricos representam 29%. São dados do mais recente relatório da ACAP, que traduzem também a crise da alta do preço dos combustíveis. 2 em cada 3 jovens europeus dizem ter sofrido abuso e violência durante a infância, o que conclui um inquérito da Organização Mundial da Saúde. O estudo reúne respostas de 26 mil inquiridos em países da União Europeia, Noruega e Islândia. Os autores concluem que a maior exposição a experiências adversas na infância aumenta o risco de abandono escolar ou desemprego, por exemplo. Em declarações à Renascença, o presidente do Instituto de Apoio à Criança diz não estar surpreendido. Manuel Coutinho reconhece que, em muitos casos, a violência familiar contra menores está associada à toxicodependência e alcoolismo.
8: Nós temos na sociedade comportamentos desviantes, comportamentos disruptivos, muitos problemas de personalidades antissociais e vemos que os consumos, por vezes, têm estado a aumentar. E eu, para além de problemas graves a nível de educação e problemas culturais que estão associados, continuo a associar problemas de consumos e aditivos a esta situação e muitas vezes também àquilo que as famílias e os jovens não sabem passar, e o respeito pelo outro é extremamente importante, porque nenhuma violência sobre ninguém pode ser permitida.
5: Manuel Coutinho, presidente do Instituto de Apoio à Criança, ouvido por André Rodrigues. Ponto final nesta edição das 10. Notícias de novo às 11 com Vítor Mesquita.
2: Muito bem. Um abraço.
4: Obrigada.
2: Até amanhã, Sérgio. Edição das 10 com Sérgio Costa.
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2: Então, bom dia, como é que está?
12: Bom
2: tudo
12: dia.
2: Bem?
12: Bom dia, hoje é boa terça-feira.
2: Terça, não é? Mas parece segunda, mas é terça. Aí temos aqui uma grande manhã para si. Vamos
12: é
2: lá.
12: Verdade, temos mesmo. Olha, como é que foi esse fim de semana prolongado? Foi bom?
2: Foi bom, foi para descansar, foi bom.
12: O meu também foi incrível. Agitada. Eu estive no estádio mais bonito deste país, o Estádio do Dragão. Por isso é que eu hoje vim vestida de azul, adorei. Foi a minha primeira vez no estádio, exatamente. Foi a minha primeira vez no Estádio do Dragão. E fui ver a seleção e foi inacreditável. Ganhámos, fizemos um grande jogo. Estou muito orgulhosa dos nossos jogadores.
2: Ok, não vamos falar do...
12: Do Dragão?
2: Do Cristiano. Já não dá.
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1: Olá, bom dia a todo pessoal. Bom dia, minha taninha gatinha. Olha aí o teu maridão, Vitor Ferreira. A minha bonequinha, passei aqui para desejar uma ótima terça-feira. Que é bom, acaba depressa. Caminho, já estamos aí outra vez no fim de semana. Todo dia corre maravilhosamente bem e aqui o teu maridão te ama muito. Bah, boa terça-feira para todo pessoal, aquele abraço e aquela joquinha e taninha gatinha. Que o teu maridão corre ramo, se ama namorro. Isso.
2: Essa música, ela é um pedido de casamento. Se você quer ficar muito tempo com essa pessoa,

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2: 10 e 16.
3: Bom dia.
4: A ver.

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2: Bom dia, minha gente. Quero dedicar uma boa semana para toda a gente. Para aí e para aqui, da Viarco, com a música Jerusalema.

Bom dia, daqui Guerreiro Angolano, para mais uma semana que está a passar rápido. Já estamos em outubro, por isso, para toda a malta, nesta rádio, neste dia, que possam ter um bom dia, a descansar ou a trabalhar, mas que realmente possa correr tudo bem. Especialmente aqueles cansadinhos da Michadila, que continuemos com a nossa tarefa diária. Por isso, para todos e também para os locutores desta rádio, bom dia e uma boa semana.

Olá, bom dia, amigos da Caimas e Mais FM. Aqui é a Vanessa de Alcochete e eu queria pedir uma música em tema dos The Calling, por favor. Obrigada, beijinho.

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1: Bom dia, Vítor Mesquita.
2: Bom dia, Zé e Azizé.
3: Bom dia.
1: Vamos conhecer os destaques desta edição.
2: Chega parceiro preferencial para negociar nova lei do arrendamento, assume o Primeiro-Ministro. Adesão de 50% à greve na Agência para a Integração de Migrações e Asilo, a AIMA.
3: Para esta terça-feira, pode esperar máximas de 21 graus no Porto, Lisboa a chegar aos 25, Faro a chegar aos 24, Ponta Delgada com 23 e Funchal com 25 graus.
1: Vai começar a edição das 11.
2: O Prémio Nobel da Física 2026 acaba de ser atribuído a Francis Hausen, anúncio há minutos. O físico belga é distinguido pelas contribuições decisivas para o Observatório de Neutrinos Ice Cube e para a descoberta de neutrinos de alta energia de origem astrofísica. É um tema que vai encontrar desenvolvido no site da Renascença. O Primeiro-Ministro assume que o Chega é o parceiro preferencial para negociar a nova lei do arrendamento, garantia deixada por Luís Montenegro aos jornalistas em Estrasburgo. A acompanhar a visita está o enviado da Renascença, Tomás Santinho Chagas, agora em direto. Tomás, bom dia. O Primeiro-Ministro rejeita que o pedido do PS para deixar cair o tema traga instabilidade política ao país.
4: Bom dia, Vítor. Isso mesmo, já depois de o PS garantir a viabilização do orçamento do Estado, o Primeiro-Ministro foi questionado sobre o tema, depois de PSD e Chega a alcançarem um acordo no Parlamento para limar este regime do arrendamento urbano. Luís Montenegro defende que as duas coisas não estão relacionadas e lamenta a posição dos socialistas neste tema.
5: O Partido Socialista decidiu radicar-se numa posição fechada e votou contra. Nós, naturalmente, estaremos nesta fase mais disponíveis para dialogar com quem quer viabilizar, não é? Com quem quer votar contra. Isso não existe. Um partido que se fecha não pode exigir aos demais que não tenham capacidade de diálogo. Isso não é sério do ponto de vista político e, portanto, eu vejo isso apenas como uma manifestação de uma posição política legítima sobre o mérito da proposta que está em apreciação na Assembleia da República.
4: Declaração de Luís Montenegro ao lado da Presidente do Parlamento Europeu, Roberta Metsola. O Primeiro-Ministro garantiu ainda que Portugal não veio pedinchar dinheiro à Europa, mas mostra-se contra a vontade de países como a Alemanha que querem reduzir o orçamento da União Europeia.
2: Reportagem de Tomás Sanjinho Chagas, enviado da Renascença Estrasburgo para acompanhar a visita de Luís Montenegro, um tema que está também em destaque em rr.pt. E Marine Le Pen defende uma redução do contributo da França para o orçamento europeu. A candidata de extrema-direita às presidenciais francesas admite que, caso seja eleita, poderá propor uma redução para 5 mil milhões de euros do contributo do país para o orçamento de Bruxelas. Adesão de 50% à greve na Agência para a Integração, Migrações e Asilo, dados avançados à Renascença por fonte do Sindicato dos Técnicos de Migração. Os trabalhadores reivindicam aumentos salariais e a criação de uma carreira técnica para os funcionários da AIMA. No Porto, a greve obrigou a reagendar todas as marcações não judiciais. Tudo para conferir, Zé e Azizé, no site da Renascença.
1: Okay, até já, Vitor. Até já. 11 horas, 4 minutos.
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1: Sempre, bom dia, boa terça-feira e vá bom para onde dia. For, leva a Renascença consigo.
3: Daqui a pouco vamos falar do fim de semana da Shakira, que também foi muito dinâmico.
1: Também foi bom.

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4: Bom dia, mais uma vez, é o Mário. Gostava de ouvir a música Pelados em Santos, dos Mamonas Assassinas, para dedicar ao Gandarelas, para dedicar à malta do Roger, para dedicar à malta da Cidel. Daqui um grande abraço da malta da AG Metal e obrigado a todos que nos dedicam músicas. Um abraço e bom dia.

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5: O anjo do Senhor anunciou a Maria.
6: E ela concebeu do Espírito Santo.
5: Ave Maria.

0: Rogai por nós, Santa Mãe de Deus,
1: para que sejamos dignos das promessas de Cristo.
0: Oremos. Infundi, Senhor, a vossa graça em nossas almas, para que nós, que pela anunciação do anjo, conhecemos a encarnação de Cristo, vosso Filho, pela sua paixão e morte na cruz, e com a intercessão da bem-aventurada Virgem Maria, alcancemos a glória da ressurreição. Por Cristo, Senhor nosso.
1: Amém.
0: Glória ao Pai, e ao Filho, e ao Espírito Santo.

0: Passam 3 minutos do meio-dia. Vamos aos destaques desta edição. Vítor Mesquita.
1: Venda de carros elétricos a subir é tendência para se manter, diz a Associação do Setor. Chega é parceiro preferencial para negociar lei do arrendamento, assume o Primeiro-Ministro.
0: Está no ar a edição do meio-dia.
1: Luís Montenegro assume que o Chega é o parceiro preferencial para negociar a nova lei do arrendamento, garantia deixada pelo Primeiro-Ministro aos jornalistas em Estrasburgo, no Parlamento Europeu. Montenegro rejeita que o pedido do PS para deixar cair o tema traga instabilidade política ao país.
2: O Partido Socialista decidiu radicar-se numa posição fechada e votou contra. Nós, naturalmente, estaremos nesta fase mais disponíveis para dialogar com quem quer viabilizar, não é? Com quem quer votar contra, isso não existe. Um partido que se fecha não pode exigir aos demais que não tenham capacidade de diálogo. Isso não é sério do ponto de vista político e, portanto, eu vejo isso apenas como uma manifestação de uma posição política legítima sobre o mérito da proposta que está em apreciação na Assembleia da República.
1: Primeiro-Ministro que afirmou ainda em Estrasburgo sobre fundos europeus que Portugal não entra no concurso da pedinchice. Luís Montenegro não quer um corte nos fundos, mas avisa que a União Europeia precisa deles para ser competitiva. A Presidente da Comissão alerta para os riscos de grandes cortes no próximo orçamento da União Europeia. Ursula von der Leyen defende que uma redução significativa das verbas poderá comprometer prioridades comunitárias. Num debate no Parlamento Europeu, antes da intervenção de Luís Montenegro, a líder do Executivo Comunitário alertou ainda que a pressão sobre os preços da energia poderá agravar-se com a chegada do inverno. Defende, por isso, que a União deve combinar medidas de apoio imediato com uma redução da dependência dos combustíveis fósseis. Por cá, a crise energética pode ajudar a explicar o aumento das vendas de carros elétricos. De acordo com a ACAP, em setembro foram mais de 47% dos ligeiros vendidos. A Associação de Comércio Automóvel considera que a tendência veio para ficar. O secretário-geral da ACAP, Hélder Barata Pedro, admite que o número pode mesmo aumentar no próximo ano.
3: De facto, a tendência é de aumentar e nós comparamos também com outros países. Sabemos que, por exemplo, a Espanha tinha uma percentagem de elétricos muito reduzida, sobretudo comparando com Portugal, e nos últimos 2 anos, e sobretudo este ano, tem vindo a fazer uma recuperação muito significativa devido a esta crise do custo dos combustíveis, que todos os dados, enfim, nos indicam que, infelizmente, se poderá manter durante o ano 2027. E, portanto, é normal que em Portugal também este valor venha a aumentar significativamente em 2027.
1: O secretário-geral da Associação de Comércio Automóvel, Hélder Barata Pedro, ouvido por André Rodrigues, a apontar para uma tendência de subida das vendas de veículos elétricos em 2027. O físico belga Francis Salzen é o Prémio Nobel da Física 2026, uma distinção conhecida esta manhã, motivada pelas contribuições decisivas para o Observatório de Neutrinos Ice Cube, o maior observatório de neutrinos do mundo, situado na Antártida, motivada também esta distinção pela descoberta de neutrinos de alta energia, de origem astrofísica. Este é um tema na ZEI, para explicar na edição da 1 da tarde.
4: E bem precisa, porque...
1: Vamos tentar descodificar.
4: Tem que descodificar bem.
1: É isso mesmo.
4: Bom, meio-dia e 6 foi a edição do meio-dia. Daqui a pouco vamos dar os parabéns à SIC e ao Instagram. Fazendo-nos mesmo dia.
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1: A Oliveirense entrou a ganhar na Liga Betclic de basquetebol. A equipa de Oliveira de Azeméis foi a Portimão vencer o Portimonense por 91-82 no arranque do campeonato. Powell foi o melhor marcador da formação oliveirense com 16 pontos. E houve também duas vitórias importantes no campeonato SAB-SEG de futebol. O Cesarense respondeu da melhor forma à pesada derrota sofrida na jornada anterior, vencendo o Vista Alegre por 3-0 no estádio do Mergulhão. A equipa de Cesar regressou assim aos triunfos na quinta jornada do campeonato. Também o São Roque venceu fora de portas. A formação sanroquense deslocou-se ao terreno do Morisquense e ganhou por 3-1, resultado que deixa o São Roque entre as equipas da frente do campeonato. Menos feliz foi o fim de semana do Carregozense, derrotado por 2-0 na deslocação ao terreno do Oliveira do Bairro. E olhando já para os próximos compromissos, a equipa principal de futebol do Oliveirense regressa à competição no domingo, dia 11 de outubro, depois de uma pausa no campeonato. A formação de Oliveira de Azeméis desloca-se à Covilhã para defrontar o Sporting local em mais uma jornada da Liga 3. No campeonato SAB-SEG, o Cesarense desloca-se ao terreno do Recreio de Águeda, enquanto o Carregozense recebe o Fiães e o São

Voluntários de Oliveira de Azemais voltam a colocar a cidade a caminhar. A 13ª Caminhada Solidária tem partida marcada para as 9:30 da manhã. O secretariado abre por volta das 8 e a organização apela às inscrições antecipadas. Este ano há um novo percurso, com uma extensão próxima dos 7 a 8 km. Pelo caminho haverá uma paragem com animação, com a participação do DJ Differ e do grupo de samba Renascer. Depois de uma edição que chegou perto das 900 pessoas, os bombeiros voluntários de Oliveira de Azemais assumem agora um objetivo: aproximar a caminhada dos 1000 participantes. Também no domingo há uma proposta para conhecer o património de Cesar de uma forma diferente. A Casa da Gastronomia do Nordeste das Terras de Azemais, instalada na antiga padaria da Quinta da Casa do Monte, recebe mais uma etapa dos Sons do Património. O programa começa às 4 da tarde com um percurso pela Quinta da Casa do Monte, acompanhado por recriações e pela descoberta da história do espaço. Às 6 da tarde começa o concerto de A Cor das Algas, trio que junta percussão, acordeão e viola braguesa e cruza diferentes influências na música instrumental. A iniciativa integra a 9ª edição dos Sons no Património, promovida pela Área Metropolitana do Porto e pelos municípios participantes. 89.7.

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2: Eu pedi para passarem a música My Life do Jairo para dedicar à minha mãe. 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
1: Meio-dia e 21.
2: Boa tarde.

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2: Olá, sou a Fernanda. Queria dedicar-se a Ana Daniel, mágoa, a uma amiga muito especial. Obrigada.

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9: Mas como é que é? O senhor esteve naufragado naquela ilha deserta com estas três mulheres e não aconteceu nada?
10: Nada. Olhe, digo-lhe, o arrecibido total. É que nenhuma delas se vê de esquife de vale, imagine só.
11: Mas como é que é que é? Ah, o teu marido está no hospital, todo partido. Porque para poupar o dinheiro do técnico, ele insistiu em ser ele aí para o telhado montar a antena da televisão. Faço ideia do que ele ouviu. Ralhaste com ele, não ralhaste?
12: Ralhar com ele, filha, porquê? A imagem ficou ótima, mulher.
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21: A Esquadra da Alegria tem um cliente certo. É o Zé Saca Saca.
22: Está bem, mas não é preciso empurrar, que eu não sou dos que pegam desse modo. Sim, que eu tenho um bom motor de arranque e quando arranque ninguém me agarra. Por acaso desta vez escorreguei num presente que um cão tinha deixado no meio do passeio, porque senão o chaguarda não me tinha agarrado, não.
23: Ah, pronto, acabou-se o sossego. A 33 tem-me em trazer para aqui o Zé Saca-Saca e depois nós é que temos que o aturar. Quem é esta senhora? Já cá esteve na esquadra, não esteve ao 33?
24: Ah, chefe, com vossas licenças, esta senhora está aqui a queixar-se, chefe. Veio cá realmente aí há tempos, mas dessa vez foi para testemunhar a favor do Zé Saca-Saca, veja lá.
23: Ah, pois foi. Ah, mas da outra vez aqui o senhor ladrão tinha achado a minha mala e até me entregou com o dinheiro todo lá dentro e tudo.
22: Bem, que eu sou assim mesmo, né? Cá o G devolveu tudo, e fica chefe sabendo que eram quase 10 euros.
24: Aguenta-te aí, que ninguém falou contigo. Ah, mas desta vez esperaste a senhora à saída do banco e sacaste a mala com a pensão que a senhora tinha acabado de levantar.
23: Também não é grande coisa, mas é o meu único dinheiro.
22: Ei, opa, não me venha acusar também da pensão ser pequena, porque disso não sou eu o culpado. Esses são outros, está bem?
23: Silêncio! Vamos lá ver se nos entendemos. Olha lá, oh Zé Saca-Saca, então tornas a assaltar a mesma senhora que já tinhas assaltado anteriormente. Mas tu não tens vergonha.
22: Alto lá, oh chefe, alto lá. A outra vez não valeu, porque o dinheiro que lá estava não dava para nada. E eu fui logo ter com ela e disse-lhe assim, toma.
23: Pois disseste toma, então e agora?
22: Agora foi toma, chefe. Toma, topa.
25: Come on.
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21: Político sabichão é na junta o presidente. Atrás dele todos vão na aldeia nova do antigamente.
0: Ai, ai, ai. Por aqui à junta, agora até me calhou bem para descansar um bocadinho da sementeira dos nabos.
2: Ai, comadre, como é que é? A comadre Jacinta Leiteira agora voltou-se para os nabos, foi?
0: Ai, então tinha que ser, compadre Chico Barbeiro. Ai, eu tinha um bocado de terreno vazio e sem nada, compadre. Ai, então tinha que lá pôr alguma coisa. Ora, como ouvi para aí dizer que o que nunca poderá faltar em Portugal são os nabos, eu resolvi semear nabos até fartar.
2: Ai, ai, comadre, com franqueza, comadre fez muito bem, comadre Jacinta Leiteira. Ai, realmente, às vezes, há falta de nabos nacionais e até é preciso importá-los lá de fora, do estrangeiro. Olha que até para treinar futebol não há por cá nabos suficientes. E é preciso ir buscar desses nabos lá fora e até já os têm trazido mesmo fora do prazo.
3: Caluda, então voltámos ao tempo das conversas em família, é? Não foi para isto que os compadres foram convocados. Ó, presidente, já cá estão os executivos todos da junta. Quando quiseres, podes começar a reunião.
7: Estou muito bem. Eu chamei-os cá para saber se posso contar com o apoio do Jet 7, cá da nossa aldeia nova do antigamente, no caso de me querer lançar como presidente da Câmara lá da vila.
3: Jet 7? Mas o que é isso? Eu nem sabia que havia cá disso na nossa aldeia, calha bem.
7: E por que não, hã? Temos cá Jet 7, pois então. Tu, como primeira-dama, pertences ao Jet 7. A comadre Jacinta Leiteira, como industrial e empresária, é do Jet 7. E o compadre Chico Barbeiro, como barbeiro e cabeleireiro, também tem representação no Jet 7, no campo da moda.
24: Okay. Então e se nós, os do Jet 7 da aldeia nova de antigamente, cairmos em apoiá-lo, o que é a gente ganha com isso, hã?
7: O compadre pode estar descansado, porque se eu conseguir o que quero e chegar ao lugar de presidente da Câmara, todos os meus apoiantes terão direito a um tacho, que aqui garanto já solenemente sob minha palavra de honra.
3: Mas o que é isto? Então, a comadre na bicha das hortaliças. Não vai que os executivos da junta estão em reunião, não?
23: Mas é que eu tenho um assunto urgente para resolver com o compadre presidente.
3: Vem cá depois, quando puder ser.
7: Calma aí, ó secretário. Que eu agora tenho todo o interesse em ser simpático e atender toda a gente.
23: Ah, sim? Então ainda bem que eu preciso saber o que é que eu vou fazer à minha produção. Se não consigo vender nada, porque é que vem tudo lá de fora?
0: Ai, a quem eu diz, comadre? A quem eu diz? É a crise, é a crise.
24: Ai, comadre. É a crise, comadre. E que crise?
7: Alto lá, que agora não é a crise que está em discussão, porque a crise pode discutir-se em qualquer altura. Olha, comadre, na vista das hortaliças, posso contar com o seu apoio para me apoiar? Posso?
3: Ai, aproveito, comadre, na bicha, que o compadre presidente vai arranjar um tacho a todos e a todas que o apoiarem.
23: Mas para que é que eu quero um tacho? Se agora já só como sopa? Se em vez do tacho pudesse ser uma panela, talvez me interesse. Porque para a sopa dá mais jeito a panela, topam.
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8: Olha as últimas! Venham as últimas!
23: Será verdade que andam a pensar em trazer o Ministério aqui para a nossa região?
22: Parece que sim, comadre!
23: E que Ministério será?
22: Então, o Ministério do Atraso e do Analfabetismo!
3: Como é que foi, filha? Então, estampaste com o carro que ficou quase destruído quando tinhas ido buscar o teu vestido novo. Ai, foi muito chato, não foi?
23: Ai, cara, nem por isso. Era o carro do meu marido, né? E mais, o vestido não sofreu nada, ficou impecável. E o meu marido já o tinha pago, topas.
24: Oh, bate e foge! Oh, bate e foge! Então, que tal correu o engato com a estrangeira loura ontem à noite?
22: Opa, foi na maior, pai. Uma maravilha! Só te digo que a fulana ficou tão emocionada comigo que quis por força guardar uma recordação minha.
24: Oh, toma! E que recordação é que levou?
22: A minha carteira.
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26: 13 horas. 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
27: Altura certa para se atualizar as notícias na Renascença. Para tal, já cá está a Vítor Mosquita. Vítor, boa tarde.
28: Boa tarde, Paulo.
27: O que há a destacar neste arranque de tarde?
28: O Governo Espanhol aprova novo pacote para habitação após rejeição no Parlamento. Venda de carros elétricos a subir em Portugal é tendência para se manter, diz a Associação do Setor.
27: Quanto a temperaturas, o Porto com 18 graus a esta hora, Lisboa 23, Faro e Funchal com 25. Notícias na Renascença, edição de Vítor Mosquita.
28: O Supremo Tribunal de Espanha acaba de levantar o mandado de prisão contra o ex-líder independentista catalão Carles Puigdemont. Com a decisão, o ex-presidente da Catalunha poderá regressar ao país sem correr o risco de ser detido. O Supremo revoga o mandado depois de o Tribunal Constitucional ter dado razão ao ex-líder independentista e declarado que o Supremo deveria ter-lhe aplicado em 2024 a lei da amnistia pelo crime de desvio de fundos, o único pelo qual ainda estava a ser julgado. Espanha, onde o governo acaba de retocar e aprovar em Conselho de Ministros os dois decretos rejeitados na sexta-feira. O objetivo é atacar a crise da habitação. Pedro Sánchez diz ter como objetivo evitar casos como o do despejo de Mari Carmen.
29: Este governo nem tira a toalha, nem deixa tirada a gente.
30: Este governo não desiste nem abandona as pessoas. Não vamos permitir mais nenhum despejo como o de Mari Carmen ou como os que vimos após o chumbo dos decretos-lei na passada sexta-feira. Nem durante esta legislatura, nem esperamos durante a próxima, se nos derem uma maioria ainda mais expressiva a favor da intervenção no mercado que claramente não funciona, como é o caso do mercado da habitação.
29: Que claramente não funciona, como é o mercado da vivienda.
28: Os dois decretos agora aprovados em Conselho de Ministros incluem 21 medidas, entre elas a criação de uma linha de financiamento para conceder empréstimos até 50 mil euros sem juros para a primeira habitação.
30: Uma linha de financiamento de 10 mil milhões de euros que concede empréstimos até 50 mil euros sem juros a quem quer adquirir a sua primeira habitação e que não se destina apenas a jovens, mas também a famílias e idades mais avançadas.
28: O presidente do governo espanhol, Pedro Sánchez, dias depois de ter anunciado a antecipação de eleições no país para 29 de novembro. A política de habitação do governo foi esta manhã alvo de críticas de eurodeputados portugueses que ouviram Luís Montenegro a afirmar em Estrasburgo que Portugal não está num concurso de pedinchices, garantia do primeiro-ministro, numa altura em que países como a Alemanha defendem a redução do orçamento europeu. Tomás Sanjinho Chagas.
9: Montenegro está contra a redução do orçamento da União Europeia e avisa.
10: Para haver coesão, temos de ter uma economia competitiva. Portugal não encara o quadro financeiro plurianual como um concurso de pedinchices.
9: O PS virou-se para a área da habitação, lamenta o conceito de renda moderada de 2.300 euros em Portugal. Marta Temido diz que é alto até para salários europeus.
11: 2.300 euros, o dobro daquilo que esta eurodeputada paga por uma renda em Bruxelas.
9: Coutrinho de Figueiredo, pela iniciativa liberal, provoca Montenegro e desafia-o para fazer mudanças mais palpáveis.
12: Quem trava reformas gosta de viver com mediania. Tem toda a razão. Se não quer continuar a conviver com mediania, só tem um remédio. Reformar e já.
9: E Tanger Correia, do Chega, está preocupado com a perda de soberania portuguesa para as mãos de Bruxelas.
13: Senhor Primeiro-Ministro, estar na União Europeia não pode ser levar Bruxelas para Portugal de embute. Tem de significar, isso sim, levar Portugal para Bruxelas.
9: Catarina Martins, do Bloco de Esquerda, atira forte ao novo regime do arrendamento que facilita os despejos.
14: Essa crueldade não tem comparação em nenhum dos Estados-membros.
9: E João Oliveira, do PCP, lamenta que Portugal receba esta semana Marco Rubio, da administração Trump. O comunista avisa que o país está a colocar-se ao lado dos americanos na guerra do Médio Oriente.
16: Vai continuar a ser cúmplice com esta agressão ou vai intervir para lhe pôr fim?
9: Montenegro desejou ainda que a União Europeia consiga resolver os problemas das pessoas para combater os populismos.
28: Reportagem de Tomás Anjinho Chagas, enviado especial da Renascença a Estrasburgo.
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Olá, a empresa Futuro Componentes de Calçado em Macieira de Sarnes deseja uma boa semana de trabalho a todos os colaboradores, clientes e amigos. A música era Die Straight, Money for Nothing. Beijinhos!

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1: 1:16.
2: Boa tarde.

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2: Olá, sou a Ana, queria ouvir um tema do Anselmo para tocar a todos vós. Beijinho.

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0: 14 horas.
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2: Ora, nos Açores. Temos já Vítor Mesquita em antena, vai trazer-nos as notícias em destaque. Vítor, boa tarde.
3: Boa tarde, Paulo. Caso Ronaldo, antigo presidente da Federação, Fernando Gomes, apela a um entendimento. O primeiro-ministro defende resposta coordenada à crise energética na Europa.
2: Quanto a temperaturas a esta hora, Paredes de Coura com 13 graus, o Porto com 18, Montemor no 22, Lisboa 25 e Faro 26. 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
3: É com confiança que Jorge Jesus vai preparar os próximos jogos da Seleção Nacional, garantia deixada numa mensagem publicada nas redes sociais, sem referências a Cristiano Ronaldo, cujo abandono do estágio da Seleção tem marcado a última semana. O selecionador destaca o excelente resultado da fase que agora termina, com 4 vitórias em 4 jogos e o apuramento para os quartos de final da Liga das Nações. Estamos confiantes, escreve Jorge Jesus. Questionado esta manhã no Porto sobre o caso Ronaldo, agora presidente do Comitê Olímpico, Fernando Gomes, ex-presidente da Federação, apela a um entendimento entre o sucessor, Pedro Proença, Jorge Jesus e Cristiano Ronaldo.
4: Eu não gosto de documentar casos que não conheço, mais a mais nesta circunstância em que sou o presidente do Comitê Olímpico de Portugal. Acho que todos os portugueses têm essa esperança que a situação possa ser resolvida a bem e a contento de todos e fundamentalmente de Portugal.
3: Fernando Gomes, à margem da cerimónia de assinatura de protocolos entre o Comitê Olímpico de Portugal e 60 associações desportivas. Luís Montenegro defende uma resposta coordenada à crise energética na Europa, em Estrasburgo, no Parlamento Europeu, onde discursou. O Primeiro-Ministro afirmou que as medidas para contrariar o aumento dos preços devem ser pensadas pelos vários Estados-membros.
5: A crise energética, devido a conflitos internacionais, nos quais não participamos, está a ter impacto grave na vida dos europeus. A capacidade de resposta europeia também pode fazer a diferença. Deve fazer a diferença. Estará na altura de não deixarmos a cada Estado-membro atuar por si ou apenas por si. E também estará na altura de podermos ter uma resposta coordenada a nível europeu.
3: O Primeiro-Ministro pede ainda uma reflexão sobre o mecanismo de formação de preços dos combustíveis na Europa. A crise energética pode ajudar a explicar o aumento das vendas de carros elétricos em Portugal. De acordo com a ACAP, em setembro foram mais de 47% dos ligeiros vendidos. A Associação de Comércio Automóvel considera que a tendência veio para ficar. O secretário-geral da ACAP, Hélder Barata Pedro, admite que o número pode mesmo aumentar no próximo ano. Em Espanha, o governo acaba de retocar e aprovar em Conselho de Ministros os 2 decretos rejeitados na sexta-feira. O objetivo é atacar a crise da habitação. Em conferência de imprensa, Pedro Sánchez diz querer evitar casos como o do despejo de Mari Carmen. Entre as medidas aprovadas está a criação de uma linha de financiamento para conceder empréstimos até 50 mil euros sem juros para a primeira habitação. O presidente do governo espanhol, Pedro Sánchez, falava esta manhã, dias depois de ter anunciado a antecipação de eleições para 29 de novembro. Ainda em Espanha, o Supremo Tribunal levantou o mandado de prisão contra o ex-líder independentista catalão Carles Puigdemont. Com a decisão, o ex-presidente da Catalunha poderá regressar ao país sem o risco de ser detido. O mandado de detenção é revogado depois de o Tribunal Constitucional ter dado razão ao ex-líder independentista e declarado que o Supremo deveria ter-lhe aplicado em 2024 a lei da amnistia pelo crime de desvio de fundos, o único pelo qual ainda estava a ser julgado. Tudo para conferir, Paulo, no site da Renascença.
2: Muito bem, Vítor Mesquita, até já.
3: Até já.
2: Música na sua rádio de seguida com 2 duplas. Primeiro Jesse J com Ariana Grande e depois Rosalía com a Carminho.
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2: Se só agora está a regressar do seu almoço, espero que tenha tido um bom apetite, um excelente almoço, sempre em boa companhia, sempre com a Renascença e comigo aí sentado ao seu lado a vê-lo almoçar enquanto lhe dou aquela música que tanto precisa. Eu sou Paulo Fragoso, boa tarde, boa terça-feira.

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2: Olá, voz de Paima, boa tarde. Gostaria de ouvir um tema de Adele à escolha. Obrigada, beijinhos.

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2: Olá, eu sou a Bianca. Quero dedicar a música Vagalumes do Polo à minha alma pai. Beijinhos!

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1: A Oliveirense entrou a ganhar na Liga Betclic de basquetebol. A equipa de Oliveira de Azeméis foi a Portimão vencer o Portimonense por 91-82 no arranque do campeonato. Powell foi o melhor marcador da formação oliveirense com 16 pontos. E houve também duas vitórias importantes no campeonato SAB-SEG de futebol. O Cesarense respondeu da melhor forma à pesada derrota sofrida na jornada anterior, vencendo o Vista Alegre por 3-0 no estádio do Mergulhão. A equipa de Cesar regressou assim aos triunfos na quinta jornada do campeonato. Também o São Roque venceu fora de portas. A formação sanroquense deslocou-se ao terreno do Morisquense e ganhou por 3-1, resultado que deixou São Roque entre as equipas da frente do campeonato. Menos feliz foi o fim de semana do Carregozense, derrotado por 2-0 na deslocação ao terreno do Oliveira do Bairro. E olhando já para os próximos compromissos, a equipa principal de futebol do Oliveirense regressa à competição no domingo, dia 11 de outubro, depois de uma pausa no campeonato. A formação de Oliveira de Azeméis desloca-se à Covilhã para defrontar o Sporting local em mais uma jornada da Liga 3. No campeonato SAB-SEG, o Cesarense desloca-se ao terreno do Recreio de Águeda, enquanto o Carregozense recebe o Fiães e o São Roque joga em casa diante do líder Argoncilho. Da bola passamos à cultura. A quinta edição do Azeméis Jazz and Blues prossegue esta quinta-feira, dia 8 de outubro, no tema, depois da abertura do festival com Maria João e Buda Power Blues. O segundo concerto coloca em palco o João Tavares Quinteto, liderado pelo trompetista oliveirense João Tavares. O espetáculo começa às 9h30 da noite. O festival continuará depois ao longo do mês. Gabriela Soares apresenta-se em quarteto no dia 15, seguindo-se ainda Ardemos, no dia 18. O encerramento está marcado para 23 de outubro, com Cristina Branco e a Orquestra Jazz de Matosinhos. E no domingo, dia 11, os bombeiros voluntários de Oliveira de Azeméis voltam a colocar a cidade a caminhar. A 13ª Caminhada Solidária tem partida marcada para as 9h30 da manhã. O secretariado abre por volta das 8 e a organização apela às inscrições antecipadas. Este ano há um novo percurso, com uma extensão próxima dos 7 a 8 km. Pelo caminho, haverá uma paragem com animação, com a participação do DJ Differ e do grupo de samba Renascer. Depois de uma edição que chegou perto das 900 pessoas, os bombeiros voluntários de Oliveira de Azeméis assumem agora um objetivo: aproximar a caminhada dos 1000 participantes. Também no domingo há uma proposta para conhecer o património de Cesar de uma forma diferente. A Casa da Gastronomia do Nordeste das Terras de Azeméis, instalada na antiga padaria da Quinta da Casa do Monte, recebe mais uma etapa dos Sons do Património. O programa começa às 4 da tarde com um percurso pela Quinta da Casa do Monte, acompanhado por recriações e pela descoberta da história do espaço. Às 6 da tarde começa o concerto de A Cor das Algas, trio que junta percussão, acordeão e viola braguesa e cruza diferentes influências na música e instrumental. A iniciativa integra a 9ª edição dos Sons no Património, promovida pela Área Metropolitana do Porto e pelos municípios participantes.
2: Boa tarde.

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2: Olá, secção da embalagem, gostaria de ouvir a música Toma Vergonha na Cara. Obrigada.

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1: Boa tarde, queria dedicar a música do Pablo Alborán Saturno a toda a malta do Santos e Lopes. Obrigada.

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5: 4 horas, 3 nos Açores, à altura de irmos até à edição das 4 com a Anabela Góis. Boa tarde.
6: Olá Inês, boa tarde.
5: O que é que há a destacar agora, Anabela?
6: Mais de 200 estudantes feridos nos protestos em França. O primeiro-ministro já admite antecipar a pausa letiva. Se a lei for cumprida, Cristiano Ronaldo está suspenso da seleção. Explicamos mais à frente.
5: Nesta altura o Porto está a marcar 20 graus, Ponta Delgada a chegar aos 21, Funchal a marcar os 23 graus, Lisboa e Faro mais quente a chegar aos 24. Agora sim, à altura de irmos até à edição das 4 com Anabela Góis.
6: Novos confrontos entre jovens e a polícia nas ruas de Paris. Milhares de pessoas manifestam-se esta tarde na capital francesa, num protesto que começou por ser dos estudantes e a que se juntaram também os pais e os professores. O primeiro-ministro já admitiu antecipar para a próxima sexta-feira as férias intercalares, que deveriam começar no próximo dia 17, para tentar conter a situação. Segundo o Sébastien Lecornu, 215 estudantes e 85 elementos do corpo docente ficaram hoje feridos nos protestos que juntaram 86 mil pessoas em manifestações em várias cidades ao redor de Paris. Os estudantes denunciam casos de salas de aula sobrelotadas ou as ausências de professores não substituídos, protestos que acontecem a pouco mais de 6 meses das eleições presidenciais. Por cá, em dia de greve dos técnicos de reinserção que trabalham nas cadeias, a Ministra da Justiça diz que compreende o descontentamento dos profissionais, mas rejeita a necessidade de reabrir negociações. Rita Alarcão Júdice diz que o diploma que revê a carreira reflete o acordo alcançado.
7: É natural que haja descontentamento porque nós nunca conseguimos, num processo negocial, acudir a tudo o que é reclamado. É por isso que é um processo negocial. O ponto é uma carreira que foi revista, que não era revista há dezenas de anos. Conseguimos dar melhores condições de trabalho a estes técnicos e continuamos a trabalhar com eles para poder dar as melhores condições possíveis. Neste momento estou empenhada em conseguir concretizar o acordo que foi fechado. Nós não podemos fechar um acordo, assiná-lo, vertê-lo em diploma legal e no dia a seguir reabrir as negociações.
6: A Ministra da Justiça, à margem de uma visita ao Tribunal de Angra do Heroísmo, aqui no registro da RTP, a greve tem como objetivo contestar o novo decreto-lei que revê a carreira dos técnicos dos serviços prisionais. Pela letra da lei, Cristiano Ronaldo já está suspenso da seleção. É a leitura de Diogo Soares Loureiro, o especialista em direito esportivo. Lembra que o regulamento da Federação de Futebol prevê a suspensão de um atleta que abandona um estágio da seleção de forma injustificada e, mais ainda, prevê a suspensão automática.
8: A sanção prevista aqui é bastante relevante. Estamos a falar de uma suspensão entre 1 a 6 meses e depois há esse tal pormenor, mas que é um pormenor que poderá tornar-se por maior, que tem a ver com o número 2 do mesmo artigo, que estabelece que a ausência ou o abandono determina a suspensão preventiva automática do jogador nos termos do próprio regulamento. Portanto, em abstrato, se analisarmos a letra da lei, nem sequer estamos perante uma situação em que a Federação tenha simplesmente de decidir se quer ou não castigar o jogador. O regulamento associa, de alguma forma, consequências imediatas à verificação daquele comportamento.
6: Ouvido pelo jornalista João Cruz, o advogado entende que a Federação Portuguesa de Futebol também está em incumprimento porque é obrigada a participar ao Conselho de Disciplina qualquer irregularidade cometida pelos jogadores. É um assunto desenvolvido na página da Renascença. Por causa do mau tempo, tempo, a circulação de comboios esteve suspensa durante mais de 2 horas na linha de Guimarães, entre Vila das Aves e Guimarães. A chuva que caiu obrigou a Infraestruturas de Portugal a fazer intervenções de emergência. A boa notícia, Inês, é que a circulação já foi, entretanto, restabelecida. A má é que é natural que haja atrasos.
9: Essa é a parte mais complicada, como sempre, não é, Anabela? Obrigada e até já.
6: Até já.
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9: São 4 e 4, boa viagem com a Renascença e com este Takeaway que arranca agora, juntos, fortes, até às 7, não é?
13: Fica de mal essa parte do fortes.
9: Porquê?
13: Só porque sou eu comigo, seguimos fortes.
9: Não, não era nada disso, porque eu tive um fim de semana em que tive extra
13: ouvi
9: força
13: dizer,
9: de vampira.
13: Ouvi dizer, sim senhor, isto realmente, eu não pensei estar vivo para ouvir isso, mas
9: exatamente, já lá vamos. Primeiro, a Ariana Grande aqui na Renascença.

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2: Olá, boa tarde. Daqui é a Dulce e a Ana Maria. Queremos dedicar o Anselmo Ralph, pode ser qualquer uma,

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1: 4 e 19.
2: Boa tarde.

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1: Boa tarde, Queimas Mães FM. Daqui o Daniel de Santa Maria da Feira. Quero dedicar esta grande pancada para toda a malta que está à escuta, o pessoal que participa e, claro, excelente semana para todos. Obrigado.

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1: Então você gosta de rua, né? Tá bom.

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1: 5 horas, 4 nos Açores. À altura de irmos até à edição das 5 com a Anabela Góis. Boa tarde.
2: Olá, Inês. Boa tarde.
1: Quais é que são os títulos em destaque agora, Anabela?
2: Polícia de choque chamada a intervir. Manifestações violentas em Paris juntam milhares de estudantes. Papelarias e livrarias de todo o país ainda aguardam pelo pagamento dos manuais escolares.
1: Nesta altura, o Porto está a chegar aos 20 graus. Ponta Delgada a marcar 21. Funchal a chegar aos 23. Lisboa e Faro mais quente com 24 graus de máxima. Agora sim, a altura de irmos até à edição das 5 com Anabela Góis.
2: A polícia de choque volta a intervir para controlar os manifestantes em Paris. Dezenas de milhares de pessoas manifestam-se na capital francesa num protesto que começou por ser dos estudantes, mas a que se juntaram também pais e professores. O primeiro-ministro já admitiu antecipar para a próxima sexta-feira as férias intercalares, que deveriam começar no próximo dia 17 para tentar conter a situação. Sébastien Lecornu acusou os jovens de quererem criar o caos no país até às eleições presidenciais do próximo ano e já avisou que a violência é intolerável. Declarações feitas no Parlamento, onde está a ser ouvido e onde fez o balanço dos incidentes.
3: Le bilan, 215 élèves blessés.
4: O balanço, 215 alunos feridos, a maioria deles em resultado de agressões ou de forma mais pontual de acidentes. 85 profissionais do ensino, dos quais 34 diretores e diretores adjuntos. Senhoras e senhores deputados, este é o balanço mais grave das últimas décadas no ensino público em termos do número de funcionários públicos feridos. E afirmo, tal como os senhores referiram, que a banalização desta violência contra profissionais do ensino público não é aceitável.
3: N'est pas acceptable.
2: Palavras do Primeiro-Ministro no Parlamento, onde está a ser ouvido esta tarde. De acordo com os sindicatos, estão na rua 450 mil pessoas. Os estudantes denunciam casos de sala de aulas sobrelotadas ou as ausências de professores não substituídos. Por cá, os problemas nos exames não foram uma consequência da reforma orgânica do Ministério da Educação, garantia do Ministro Adjunto e da Reforma do Estado. Gonçalo Matias, que está a ser ouvido na Comissão Parlamentar da Reforma do Estado, diz que as dificuldades resultaram da transição digital e garantiu que não vão repetir-se no próximo ano.
5: Houve dificuldades na correção dos exames? Houve. Essas dificuldades não resultaram da reforma orgânica do Ministério. Estas dificuldades resultaram da transição digital. Houve dificuldades na transição digital. Foi feito um piloto, esse piloto detectou dificuldades, essas dificuldades foram corrigidas, mas no final não foi possível eliminá-las todas. Obviamente que todas as que foram detectadas este ano já estão corrigidas e não se repetirão no próximo ano.
2: O ministro Gonçalo Matias no Parlamento, onde defendeu que a reforma orgânica do Ministério da Educação foi um sucesso. Centenas de livrarias e papelarias em todo o país continuam sem receber os pagamentos dos manuais escolares fornecidos no ano. No âmbito do programa Mega, a denúncia é da Confederação das Micro, Pequenas e Médias Empresas. Jorge Pisco considera que está em causa a sustentabilidade destas empresas e alerta para a falta de respostas dos serviços responsáveis.
6: Preencheram todos os requisitos que estão feitos para serem ressarcidos do fornecimento de livros que prestaram aos pais, aos alunos, e que, relativamente à faturação, relativa aos reforços que ficaram disponíveis a partir de 17 de agosto e que até à presente data não foram ressarcidos desses mesmos pagamentos. E mais grave é que, depois de terem entregue toda a documentação, estar tudo atualizado, certidões de não dívida, faturas devidamente integradas, etc., não têm qualquer resposta, por mais que contactem, por vezes são encaminhados para o correio eletrónico e depois ficam simplesmente à espera sem qualquer tipo de resposta.
2: Jorge Pisco, presidente da Confederação das Micro, Pequenas e Médias Empresas, ouvido pela jornalista Ana Catarina André. Em dia de greve dos técnicos de reinserção que trabalham nas cadeias, a Ministra da Justiça já disse que compreende o descontentamento destes profissionais, mas rejeita a necessidade de reabrir negociações. Em declarações hoje em Angra do Heroísmo, Rita Alarcão Júdice disse que o diploma que revê a carreira reflete o acordo alcançado. Pela letra da lei, Cristiano Ronaldo já está suspenso da seleção. É a leitura de Diogo Soares Loureiro. O especialista em direito esportivo lembra que o regulamento da Federação de Futebol prevê a suspensão de um atleta que abandona um estágio da seleção de forma injustificada e mais ainda prevê a suspensão automática.
7: A sanção prevista aqui é bastante relevante. Estamos a falar de uma suspensão entre 1 a 6 meses e depois há esse tal pormenor, mas que é um pormenor que poderá tornar-se por maior, que tem a ver com o número 2 do mesmo artigo que estabelece que a ausência ou o abandono determina a suspensão preventiva automática do jogador nos termos do próprio regulamento. Portanto, em abstrato, se analisarmos a letra da lei, nem sequer estamos perante uma situação em que a Federação tenha simplesmente de decidir se quer ou não castigar o jogador. O regulamento associa, de alguma forma, consequências imediatas à verificação daquele comportamento.
2: Ouvido pelo jornalista João Cruz, este especialista em direito esportivo, entende que a Federação Portuguesa de Futebol também está em cumprimento porque é obrigada a participar ao Conselho de Disciplina qualquer irregularidade cometida pelos jogadores. É um assunto desenvolvido na página da Renascença.
8: E a plataforma cívica Ponto de Encontro defende a criação de um Serviço Nacional de Cidadania obrigatório para atrair jovens para as Forças Armadas. A ideia já está no papel. O relatório desta plataforma será entregue ao poder político nos próximos dias, Anabela.
2: Sim, o documento será entregue em mãos ao Presidente da República já na próxima semana. É a expectativa do Major-General Carlos Chaves, o coordenador desta plataforma cívica. Em declarações à Renascença, Carlos Chaves acredita que não será difícil cativar os jovens, garantindo-lhes os meios necessários para uma emancipação.
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1: Olá, boa tarde. É Isaura de Pindelo, para ficar no Raposo e que eu estou em Califórnia. Boa tarde.

já estamos em outubro. Por isso, para toda a malta, nesta rádio, neste dia, que possam ter um bom dia, a descansar ou a trabalhar, mas que realmente possa correr tudo bem. Especialmente aqueles cansadinhos da Michavila, que continuemos com a nossa tarefa diária. Por isso, para todos e também para os locutores desta rádio, um bom dia e uma boa semana.

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1: 5 e 46.
2: Boa tarde.

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2: Gostaria de dedicar a música Eu Consigo, do Dengazo, para a Joana Marques. Beijinhos.

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0: 18 horas.
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1: A Oliveirense entrou a ganhar na Liga Betclic de basquetebol. A equipa de Oliveira de Azemais foi a Portimão vencer o Portimonense por 91-82 no arranque do campeonato. Powell foi o melhor marcador da formação oliveirense com 16 pontos. E houve também duas vitórias importantes no campeonato SAB-SEG de futebol. O Cesarense respondeu da melhor forma à pesada derrota sofrida na jornada anterior, vencendo o Vista Alegre por 3-0 no estádio do Mergulhão. A equipa de Cesar regressou assim aos triunfos na quinta jornada do campeonato. Também o São Roque venceu fora de portas. A formação sanroquense deslocou-se ao terreno do Morisquense e ganhou por 3-1, resultado que deixou São Roque entre as equipas da frente do campeonato. Menos feliz foi o fim de semana do Carregozense, derrotado por 2-0 na deslocação ao terreno do Oliveira do Bairro. E olhando já para os próximos compromissos, a equipa principal de futebol da Oliveirense regressa à competição no domingo, dia 11 de outubro, depois de uma pausa no campeonato. A formação de Oliveira de Azemães desloca-se à Covilhã para defrontar o Sporting local em mais uma jornada da Liga 3. No campeonato SAB-SEG, o Cesarense desloca-se ao terreno do Recreio de Águeda, enquanto o Carregozense recebe o Fiães e o São Roque joga em casa diante do líder Argoncilho. Da bola passamos à cultura. A quinta edição do Azemais Jazz and Blues prossegue esta quinta-feira, dia 8 de outubro, no tema, depois da abertura do festival com Maria João e Buda Power Blues. O segundo concerto coloca em palco o João Tavares Quinteto, liderado pelo trompetista oliveirense João Tavares. O espetáculo começa às 9h30 da noite. O festival continuará depois ao longo do mês. Gabriela Soares apresenta-se em quarteto no dia 15, seguindo-se ainda Ardemos, no dia 18. O encerramento está marcado para 23 de outubro, com Cristina Branco e a Orquestra Jazz de Matosinhos. E no domingo, dia 11, os bombeiros voluntários de Oliveira de Azemais voltam a colocar a cidade a caminhar. A 13ª Caminhada Solidária tem partida marcada para as 9h30 da manhã. O secretariado abre por volta das 8 e a organização apela às inscrições antecipadas. Este ano há um novo percurso, com uma extensão próxima dos 7 a 8 km. Pelo caminho, haverá uma paragem com animação, com a participação do DJ Differ e do grupo de samba Renascer. Depois de uma edição que chegou perto das 900 pessoas, os bombeiros voluntários de Oliveira de Azemais assumem agora um objetivo: aproximar a caminhada dos 1000 participantes. Também no domingo há uma proposta para conhecer o património de Cesar de uma forma diferente. A Casa da Gastronomia do Nordeste das Terras de Azemais, instalada na antiga padaria da Quinta da Casa do Monte, recebe mais uma etapa dos Sons do Património. O programa começa às 4 da tarde com um percurso pela Quinta da Casa do Monte, acompanhado por recriações e pela descoberta da história do espaço. Às 6 da tarde começa o concerto de A Cor das Algas, trio que junta percussão, acordeão e viola braguesa e cruza diferentes influências na música instrumental. A iniciativa integra a 9ª edição dos Sons no Património, promovida pela Área Metropolitana do Porto e pelos municípios participantes.
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3: Estava a ouvir Chuva de Marisa para dedicar à minha mãe, Maria.

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2: 6:31.
3: Boa tarde.

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2: Olá, gostaria de ouvir a Sara Tavares, Coisa Bonita, queria dedicar Maria do Céu, à Clara e às mulheres transferes da Leo Castelo. Muito obrigada, beijinhos.

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0: 19 horas.
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2: Boa tarde. Eu queria ouvir a nova música da Bárbara Bandeira com o Caixa Eu Não. Obrigada e beijinhos e o resto de um bom dia.

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2: Boa tarde, aqui é o Mário de Val de Câmara. Queremos ouvir António Variações, O Corpo é que Paga, de Gandarelas para Jora Sabine.

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2: A Oliveirense entrou a ganhar na Liga Betclic de basquetebol. A equipa de Oliveira de Azeméis foi a Portimão vencer o Portimonense por 91-82 no arranque do campeonato. Powell foi o melhor marcador da formação oliveirense com 16 pontos. E houve também duas vitórias importantes no campeonato SAB-SEG de futebol. O Cesarense respondeu da melhor forma à pesada derrota sofrida na jornada anterior, vencendo o Vista Alegre por 3-0 no estádio do Mergulhão. A equipa de Cesar regressou assim aos triunfos na quinta jornada do campeonato. Também o São Roque venceu fora de portas. A formação sanroquense deslocou-se ao terreno do Morisquense e ganhou por 3-1, resultado que deixa o São Roque entre as equipas da frente do campeonato. Menos feliz foi o fim de semana do Carregozense, derrotado por 2-0 na deslocação ao terreno do Oliveira do Bairro. E olhando já para os próximos compromissos, a equipa principal de futebol do Oliveirense regressa à competição no domingo, dia 11 de outubro, depois de uma pausa no campeonato. A formação de Oliveira de Azeméis desloca-se à Covilhã para defrontar o Sporting local em mais uma jornada da Liga 3. No campeonato SAB-SEG, o Cesarense desloca-se ao terreno do Recreio de Águeda, enquanto o Carregozense recebe o Fiães e o São Roque joga em casa diante do líder Argoncilho. Da bola passamos à cultura. A quinta edição do Azeméis Jazz and Blues prossegue esta quinta-feira, dia 8 de outubro, no tema, depois da abertura do festival com Maria João e Buda Power Blues. O segundo concerto coloca em palco o João Tavares Quinteto, liderado pelo trompetista oliveirense João Tavares. O espetáculo começa às 9h30 da noite. O festival continuará depois ao longo do mês. Gabriela Soares apresenta-se em quarteto no dia 15, seguindo-se ainda Ardemos, no dia 18. O encerramento está marcado para 23 de outubro, com Cristina Branco e a Orquestra Jazz de Matosinhos. E no domingo, dia 11, os bombeiros voluntários de Oliveira de Azeméis voltam a colocar a cidade a caminhar. A 13ª Caminhada Solidária tem partida marcada para as 9h30 da manhã. O secretariado abre por volta das 8 e a organização apela às inscrições antecipadas. Este ano há um novo percurso, com uma extensão próxima dos 7 a 8 km. Pelo caminho, haverá uma paragem com animação, com a participação do DJ Differ e do grupo de samba Renascer. Depois de uma edição que chegou perto das 900 pessoas, os bombeiros voluntários de Oliveira de Azeméis assumem agora um objetivo: aproximar a caminhada dos 1000 participantes. Também no domingo há uma proposta para conhecer o património de Cesar de uma forma diferente. A Casa da Gastronomia do Nordeste das Terras de Azeméis, instalada na antiga padaria da Quinta da Casa do Monte, recebe mais uma etapa dos Sons do Património. O programa começa às 4 da tarde com um percurso pela Quinta da Casa do Monte, acompanhado por recriações e pela descoberta da história do espaço. Às 6 da tarde começa o concerto de A Cor das Algas, trio que junta percussão, acordeão e viola braguesa e cruza diferentes influências na música instrumental. A iniciativa integra a 9ª edição dos Sons no Património, promovida pela Área Metropolitana do Porto e pelos municípios participantes.
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0: 22 horas.
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0: 23 horas. 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
1: A Oliveirense entrou a ganhar na Liga Betclic de basquetebol. A equipa de Oliveira Dias Mais foi a Portimão vencer o Portimonense por 91-82 no arranque do campeonato. Powell foi o melhor marcador da formação oliveirense com 16 pontos. E houve também duas vitórias importantes no campeonato SAB-SEG de futebol. O Cesarense respondeu da melhor forma à pesada derrota sofrida na jornada anterior, vencendo o Vista Alegre por 3-0 no estádio do Mergulhão. A equipa de Cesar regressou assim aos triunfos na quinta jornada do campeonato. Também o São Roque venceu fora de portas. A formação sanroquense deslocou-se ao terreno do Morisquense e ganhou por 3-1, resultado que deixou São Roque entre as equipas da frente do campeonato. Menos feliz foi o fim de semana do Carregozense, derrotado por 2-0 na deslocação ao terreno do Oliveira do Bairro. E olhando já para os próximos compromissos, a equipa principal de futebol do Oliveirense regressa à competição no domingo, dia 11 de outubro, depois de uma pausa no campeonato. A formação de Oliveira Dias Mais desloca-se à Covilhã para defrontar o Sporting local em mais uma jornada da Liga 3. No campeonato SAB-SEG, o Cesarense desloca-se ao terreno do Recreio de Águeda, enquanto o Carregozense recebe o Fiães e o São Roque joga em casa diante do líder Argoncilho. Da bola passamos à cultura. A quinta edição do Azemais Jazz and Blues prossegue esta quinta-feira, dia 8 de outubro, no tema, depois da abertura do festival com Maria João e Buda Power Blues. O segundo concerto coloca em palco o João Tavares Quinteto, liderado pelo trompetista oliveirense João Tavares. O espetáculo começa às 9h30 da noite. O festival continuará depois ao longo do mês. Gabriela Soares apresenta-se em quarteto no dia 15, seguindo-se ainda Ardemos, no dia 18. O encerramento está marcado para 23 de outubro, com Cristina Branco e a Orquestra Jazz de Matosinhos. E no domingo, dia 11, os bombeiros voluntários de Oliveira Dias Mais voltam a colocar a cidade a caminhar. A 13ª Caminhada Solidária tem partida marcada para as 9h30 da manhã. O secretariado abre por volta das 8h e a organização apela às inscrições antecipadas. Este ano há um novo percurso, com uma extensão próxima dos 7 a 8 km. Pelo caminho, haverá uma paragem com animação, com a participação do DJ Differ e do grupo de samba Renascer. Depois de uma edição que chegou perto das 900 pessoas, os bombeiros voluntários de Oliveira Dias Mais assumem agora um objetivo: aproximar a caminhada dos 1000 participantes. Também no domingo há uma proposta para conhecer o património de Cesar de uma forma diferente. A Casa da Gastronomia do Nordeste das Terras Dias Mais, instalada na antiga padaria da Quinta da Casa do Monte, recebe mais uma etapa dos Sons do Património. O programa começa às 4 da tarde com um percurso pela Quinta da Casa do Monte, acompanhado por recriações e pela descoberta da história do espaço. Às 6 da tarde começa o concerto de A Cor das Algas, trio que junta percussão, acordeão e viola braguesa e cruza diferentes influências na música instrumental. A iniciativa integra a 9ª edição dos Sons no Património, promovida pela Área Metropolitana do Porto e pelos municípios participantes.
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